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televisão e acaba aceitando o homem que tem televisão. Acaba assistindo a visão na televisão. Isso, né?

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0: 8 horas e 1 minuto. Tenha uma ótima sexta-feira. Bem-vindo, bem-vinda à Rádio Sudoeste. Eu sou a Diana Neto, contigo até à 1 da tarde. Não te atrases, tenha uma ótima viagem. Bom trabalho em caso disso.
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logo de manhã que se começa o dia. Acabaste de ouvir a Anitta, MC Dani Hitmaker nesta Ai Papai, tocar na tua rádio. Passam agora 7 minutos das 8. Vamos lá aos habituais updates quanto a temperaturas máximas. Começamos pela cidade de Lisboa. A máxima prevista para hoje é de 33 graus. Hoje a contar com um dia tranquilo, apenas durante a tarde já o céu um pouco nublado. Para sábado, amanhã pela capital, 32 graus de máxima, também já com a tarde, com o céu ligeiramente nublado. Já no domingo, 30 graus de máxima e temos uma manhã com o céu ligeiramente nublado. Quanto à cidade do Porto, para hoje a máxima é de 25 graus. Hoje um dia com o céu pouco nublado ou mesmo praticamente limpo, mas a partir de amanhã a coisa complica aqui um bocadinho pela cidade invicta. A máxima é de 26 graus, mas temos um dia já com o céu bastante nublado. No domingo também há inclusive a possibilidade e previsão de chuva fraca durante a manhã e a temperatura máxima para domingo é de apenas 24 graus. Não te atrases, sobe o volume e aproveita muito o fim de semana. Esta é da Olivia Rodrigo, chama-se Drop Dead. Ainda vais ouvir Beyoncé e muitos mais. Não te atrases, eu sou a Diana Neto contigo até à uma da tarde.

0: E o que se costuma dizer é que rir é o melhor remédio. Acabaste de ouvir os À Toa e os Vizinhos nesta Já Não Saio, a tocar na tua rádio. Espero que não saias do teu lugar, porque vamos continuar até à uma juntos, sempre com as tuas músicas favoritas. Vais ouvir a Pink Panthers, vais ouvir a Bárbara Bandeira e muitos, muitos mais. Tenha uma ótima sexta-feira. Espero que para ti seja já sinónimo de férias, que seja o último dia de trabalho e que estejas aí já a pensar no que levar, na mala que tens que preparar, porque estás quase, quase, quase a aproveitar uma semaninha de descanso, ou mais, é tudo aquilo que te desejo. Seguimos juntos, só vovô. 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

É da Billie Eilish, chama-se Birds of a Feather, a tocar em 108 e 102.7. Não te atrases, tenha uma ótima viagem e aproveita a boleia de tua rádio. Já daqui a nada com novidades, porque temos muitas estreias esta semana nas salas de cinema, mas também temos novidades com ela, a nossa Elsa Casemiro. Não te atrases, primeiro com o Ray, logo depois com a Bárbara Bandeira e o Evandro.

0: como tu a tocar na Rádio Sudoeste, agora que faltam 26 minutos para as 9 da manhã. Já está por cá a nossa Elsa Casimir com updates para esta sexta-feira. Alô, bom dia.
1: Alô, há boas notícias para os fãs de Rihanna. Em entrevista ao The Jason Lee Podcast, A$AP Rocky revelou que a cantora está de volta ao estúdio. Interrogado sobre a hipótese de gravarem um álbum em conjunto, o rapper descartou de imediato, considerando que ninguém quer ouvir-nos juntos. Eu faço rap indie subversivo e estranho. A música que faço é para um nicho de pessoas que a compreendem, acrescentou o artista, que é também a cara metade de Rihanna. Não vem apenas dos Estados Unidos e Inglaterra os biopics sobre artistas musicais que se tornaram um autêntico subgénero no cinema. Já tivemos Variações em 2019, focado em António Variações, e Bem Bom de 2022, que recriou o percurso das Doce, a maior girls band da história da música pop nacional. Mais para trás, Amália, o filme em 2008, traçou a jornada de Amália Rodrigues, a maior diva da música nacional. Hoje é Playback, o filme de Sérgio Graciano, que estreia em sala. A obra recorda e reinterpreta alguns dos momentos da vida e da carreira do músico e compositor Carlos Paião. A banda sonora é assinada pelo músico Paulo Furtado, ou The Legendary Tiger Man.
0: Obrigada, Elsa. Vamos lá também aos habituais updates quanto a temperaturas máximas. Começamos pela cidade de Lisboa. A máxima prevista para esta sexta é de 33 graus. Temos hoje um dia tranquilo, ainda que durante a tarde o céu esteja já ligeiramente nublado. O mesmo cenário para amanhã, sábado. A temperatura máxima é de 32 e no domingo 30 graus, a contar já com uma manhã com o céu bastante nublado. Quanto à cidade do Porto, começamos hoje com 25 graus, hoje um dia tranquilo, com o céu pouco nublado, pelo menos durante a tarde. Para amanhã, sábado, já um dia com o céu bastante nublado e a temperatura máxima é de 26 graus. E no domingo temos previsão de chuva fraca durante a manhã pela cidade invicta. Aproveita ainda assim o fim de semana.

Em cima do jet ski, Pedro Sampaio e MC Melody a tocar na Rádio Sudoeste. Faltam agora 18 minutinhos para as 9 da manhã. Não te atrases e aproveita a boleia da tua rádio. A nossa Elsa Casimira há bocadinho já se adiantou, mas é verdade, temos muitas estreias esta semana pelas salas de cinema portuguesas. Já te conto mais daqui a pouco. Agora sobe o volume para a Taylor Swift. Canta à vontade. Logo depois vais ouvir Bebê Rexha.

0: New Religion, Bebe Rexha e Faithless a tocar na Rádio Sudoeste, agora que ficou a faltar cerca de 11 minutinhos para as 9 da manhã. Vamos lá até às salas de cinema que esta semana recebem várias novidades para todos os gostos. Entre os destaques está claro Playback, a biopic sobre Carlos Paião, que retrata a vida e a carreira do músico português desde os tempos de estudante em medicina até ao sucesso assim aqui é, com temas como A Cinderela e também Playback. Mas existem outras estreias, como por exemplo Os Miseráveis, a história de Jean Valjean, uma nova adaptação do clássico de Vitor Hugo. Também, por exemplo, Ice Cream Man, um novo filme de terror realizado por Eli Roth. Ainda Calais Málaga, é uma comédia sobre uma mulher de 79 anos que luta para manter a casa onde sempre viveu. Ainda Patrulha Pata para os mais miúdos, o filme O filme dos dinossauros é uma nova aventura da equipa canina, desta vez numa ilha repleta de dinossauros. Sei que é uma das estreias mais esperadas também para os mais miúdos. Ou ainda Pulp, um filme sobre a vida, a morte e supermercados. É um documentário sobre a banda britânica Pulp e o seu regresso a Sheffield. Portanto, olha, fica a dica de algumas das estreias, mas bem sei que a corrida continua ao Odyssey do Christopher Nolan e também ao novo filme do Homem-Aranha, que está a ser altamente elogiado. Aproveita muito o fim de semana, é mesmo isso que importa, e sempre com a tua rádio.
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0: Bom dia, são 9 da manhã. Não te atrases, tenha uma ótima viagem, boas férias, aproveita com a tua rádio.
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0: Temos já daqui a nada mais updates quanto a temperaturas máximas esperadas para este fim de semana e temos muita música da boa, que é o que importa também, com o Bruno Mars, com o Yugel, com o Teddy Swims e muitos mais.

E quando grave e bate forte é o Alok a tocar na Rádio Sudoeste com o MC Dom Juan. Agora que passam 6 minutinhos das 9 da manhã, não te atrases, sobe o volume. Vamos lá aos primeiros updates. Quanto a temperaturas máximas, começamos pela cidade de Lisboa. A máxima prevista para hoje é de 33 graus. Hoje a contar com a tarde com o céu ligeiramente nublado. Também para amanhã e a temperatura máxima é de 32 graus. Já quanto a domingo, a máxima por Lisboa é de 30 graus e contamos com amanhã com o céu ligeiramente nublado. Quanto ao Porto, a máxima para hoje é de 25 graus. Temos um dia com o céu ligeiramente nublado, nada de extraordinário, em especial durante a tarde. Para sábado, amanhã, a temperatura máxima é de 26 graus. Também a contar com uma tarde com o céu já mais nublado e no domingo chega a chuva. Há previsão de chuva fraca, pelo menos durante a parte da manhã, e a temperatura máxima prevista é de 24 graus. Não te atrases e ainda assim vá, aproveita muito o fim de semana. Esta chama-se Jamaican Bam Bam, é o Yugel a tocar aqui na Rádio Sudoeste.

Dini é de Dulipa a tocar na Rádio Sudoeste, agora que passam 13 minutinhos das 9 da manhã. Não te atrases, aproveita a boleia da tua rádio para onde quer que vás, onde quer que estejas. E quem sabe se não aproveitas para dar um saltinho até Matosas, Matosinhos, este sábado. Isto porque vais adorar o plano que há por lá, um passeio solidário, papi, yoga e ainda adoções vão acontecer. Já te conto mais daqui a pouco. É uma manhã solidária totalmente dedicada aos animais e vai ser incrível. Agora com o Teddy Swims, logo depois Kalema e Sara Correia aqui na Rádio Sudoeste. Não te atrases, tenha uma ótima sexta, bom arranque de fim de semana. Passam 13 minutos das

0: Sara Correia com Respirar, eu vou tocar na tua rádio. Tenho uma ótima viagem, tenho uma boa sexta-feira. Tenho uma sugestão para partilhar contigo. Ai, para que respires ao ar livre e que aproveites também para ser bastante solidário. A Associação Ecoterapêutica do Porto e Matosinhos promove este fim de semana, amanhã, sábado, 8 de agosto, uma manhã solidária dedicada aos animais em parceria com a Raça e o Estúdio Samsara. O evento decorre a partir das 10h30 da manhã no Centro Equestre Integrado em Lessa do Balio e inclui uma cão-minhada solidária dentro da quinta, uma sessão de puppy yoga com cães resgatados e, claro, o apelo é sempre à adoção destes animais. Quem participar é convidado a levar o seu cão para o passeio e conhecer os patutos que procuram uma nova família. As receitas revertem para a criação de uma creche canina na quinta, destinada a acolher e a cuidar animais em situação de vulnerabilidade. É possível participar nas duas atividades por 15€, mediante a inscrição online e o pagamento por MBWay. Caso pretendas apenas, por exemplo, a caminhada solidária, o preço é de 5€, a sessão de puppy yoga é de 10€. É um plano muito giro para amanhã, a partir das 10h30, já sabes, e parece-me a mim, olha, também uma ótima sugestão para respirares um bocadinho, estares ao redor dos animais e não há coisa que nos deixe mais bem dispostos do que isso mesmo. E quem sabe ainda poderes, caso seja o teu cenário, poderes fazer uma adoção. Fica a dica para que possas participar, já sabes, em Matosinhos amanhã. Passam agora 22 minutos das 9, ainda vais ouvir Ariana Grande, o Loner Johnny e muitos mais.
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8 That I Made You Love Me é da Ariana Grande, é a música do mais recente álbum, o Petal, que está a dar que falar. Faltam agora 28 minutos para as 10 da manhã, ainda vais ouvir Loner, Johnny, Plutónio e muitos mais, mas pelo caminho apanhamos a boleia da Elsa Casimiro com mais novidades para esta sexta-feira. Só bom volume!

0: Se vais tu também pela 25 de Abril, espero que so far esteja tudo minimamente tranquilo e que vás estejas a beneficiar das férias dos outros, porque vamos sentindo logo pelo trânsito. Tenha uma ótima viagem. Só pelo volume, até porque já está por cá a nossa Elsa Casimiro com novidades para esta sexta arranque de fim de semana. Alô, bom dia.
1: Olá, é já esta sexta-feira que fica disponível o sexto álbum de estúdio da cantora colombiana Karol G. Não me arrependo de sentir tanto é o título do álbum, sucessor de Tropico Queta, editado em 2025. Karol G antecipa o nome das faixas deste projeto, que tem participações de Drake, Bruno Mars, Udeline Anuzoski e Greg Gonzalez, vocalista dos Cigarettes After Sex. A partilha veio também com a imagem da contracapa do disco. A artista aparece com os cabelos soltos e mostra os títulos das 14 músicas e o nome dos convidados. Não me arrependo de sentir tanto deve apresentar um lado mais íntimo e vulnerável da cantora, cujo nome real é Carolina Giraldo Navarro. Pode estar finalmente em marcha o tão aguardado novo álbum de Rihanna. Durante uma entrevista ao The Jason Lee Podcast, o rapper A$AP Rocky revelou que a esposa está novamente em estúdio a trabalhar em canções inéditas. Questionado sobre o tão aguardado sucessor de Anti, lançado em 2016, o rapper deixou escapar a novidade: está a cozinhar. Rihanna tem adiado o projeto enquanto se dedica a outras áreas da sua vida, como ao negócio da Fenty Beauty e à vida familiar com A$AP Rocky, com quem tem 3 filhos.
0: Obrigada, Elsa. Será que é desta que a Rihanna lança música nova? Vamos esperar, mas já aprendemos. Vamos esperar sentados. Tenha uma ótima viagem. Vamos lá aos habituais updates quanto a temperaturas máximas. Começamos pela cidade de Lisboa. A máxima prevista para esta sexta é de 33 graus. Esta sexta vá um dia minimamente tranquilo. Temos sim uma tarde já com o céu um pouco mais nublado. Também para sábado, amanhã, a temperatura máxima é de 32. E no domingo, uma manhã com o céu vá mais nublado e a máxima desce até aos 30 graus. Quanto à cidade do Porto, a máxima prevista para hoje é de 25 graus. Hoje a contar com um dia com o céu ligeiramente nublado. Também para amanhã e a temperatura máxima é de 26. No domingo as coisas complicam já mais um bocadinho, porque há aqui previsão de chuva fraca durante o período da manhã e a temperatura máxima prevista é de 24 graus. Ainda assim, vamos-nos agarrar com unhas e dentes ao facto de é fim de semana, portanto já ficamos logo mais bem dispostos. Esta é da Olivia Dean, logo depois Bad Bunny, Felix Yane e muitos mais.

Que chama-se Nueva Ole do Bad Bunny a tocar na Rádio Sudoeste. Ora, é uma viagem e um destino de sonho para muitos. Não sei se já visitaste. 969530396 é o número do WhatsApp da Rádio Sudoeste. Estás mais do que à vontade, vontadinha, para enviar daí a tua mensagem. Sobe o volume agora para o Félix Yain e os Casqueira em Boy You Turn Me. Ainda vais ouvir o Adam Porte e muitos mais. Seguimos juntos até à uma em direto à cidade do Porto.

0: Esta música é já de 2024, mas é um hino ao verão. Adam Port com Move a tocar em 108 e 102.7. Na verdade, a fechar assim uma sequência de música da boa, mas nada temas, porque há mais. E já daqui a nada, a partir das 10, temos 10 seguidinhas. Até lá vais ouvir o Burna Boy, a Shakira e outros tantos. Não te atrases, tenha uma ótima viagem. Bom trabalho em caso disso.
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0: Bom dia, são 10 da manhã. Se só agora te ligaste à tua rádio, és muito bem-vindo e bem-vinda. Eu sou a Diana Nete, contigo até à uma.
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0: Ah, pois, as férias de uns são um trabalhinho a mais para outros. Só vou o mestre da Olivia Rodrigo.

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0: Tricks, chama-se Golden, a tocar na Rádio Sudoeste, agora que passam 13 minutinhos das 10 da manhã. Não te atrases, tenha uma ótima viagem. Ora, passa-se também mais uma semana em que as Antrix ocupam o primeiro lugar no chart Top Soundtracks da Billboard. Esta música é um autêntico império, é um fenómeno. A banda sonora do K-pop Demon Hunters acaba de alcançar a impressionante marca de 54 semanas em primeiro lugar no chart Top Soundtracks da Billboard, faltando muito pouco para se tornar assim, a banda sonora mais vitoriosa dos últimos 25 anos deste top. É um projeto que acaba por provar que o seu impacto cultural ultrapassou os ecrãs para dominar a indústria musical com toda a força. Estão há 50 semanas consecutivas no lugar número 1 deste top da Billboard. Parece fácil. Agora, a expectativa está bem lá em cima, não é? A propósito do novo filme das K-pop Demon Hunters, que já foi confirmado. Não sabemos ainda datas de estreia e esse tipo de coisas, mas sabemos sim que vai acontecer. Não te atrases, só Bob Bloom. Passam agora 14 minutinhos das 10 da manhã.
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0: Cá estão elas, 10 seguidinhas. A primeira é do Vague, chama-se Posso Até Não Te Dar Flores. Ainda vais ouvir Alex Warren, Dave Thames e muitos mais.
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É do David Tem, se chama-se Rain Dance, a tocar em 108 e 102.7, agora que passam 25 minutos das 10 da manhã. Não te atrases, tenha uma ótima viagem, que seja mais tranquila, especialmente quanto ao trânsito. Vá, nem tudo é mau, eu sei que estás a trabalhar e estás a ver os stories da malta de férias, nunca mais chega à tua vez, mas vá, pelo menos no trânsito faz-se logo sentir esta altura de férias e é muito agradável para nós. Que tenhas uma ótima viagem. Não sei se tens viagem marcada e férias marcadas para o Brasil, mas se sim, é provável que por lá vejas este novo lançamento que deixou toda a gente, olha, muito surpreendida. As Havaianas lançaram agora uns chinelos com salto alto e estão a dividir opiniões. Já te conto mais daqui a pouco. Agora é com o Ivandro, ainda vais ouvir DJ Topo, Sabrina Carpenter e muitos mais.

0: Pink Panthers e Zara Larsson a tocar na Rádio Sudoeste. Faltam agora 12 minutinhos para as 11. Não te atrases, tenha uma ótima viagem. Temos novidades. É um lançamento que ainda não foi de facto lançado, mas já está a dividir assim aqui opiniões. A Havaianas apresentou um novo modelo de chinelos com Kitten Heel durante a Semana da Moda de Copenhaga, apostando numa versão assim mais sofisticada do calçado que tornou a sua marca famosa. Os novos modelos mantêm a palmilha em borracha texturada e as tradicionais tiras em Y, mas acrescentam um salto alto de cerca de 5 cm e uma frente redesenhada que cobre parcialmente o dedo grande do pé. Portanto, estão disponíveis em preto, branco e verde. Os chinelos foram criados para combinar com looks urbanos, sem perder a identidade da marca. Nas redes sociais, as reações dividem-se. Enquanto alguns elogiam a reinvenção das Havaianas, outros defendem que o modelo clássico não devia ser alterado. As Havaianas Kitten Heel ainda não têm data de lançamento, nem preço anunciados, mas se quiseres ver já qual o modelo, já sabes, podes e deves fazê-lo através das redes sociais. Seguimos juntos até à uma em direto da Cidade Invicta. Não te atrases?
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0: 11 horas e 1 minuto. A primeira é da Gracie Abrams. Vais ouvir Pedro Sampaio, Bruno Mars e muitos mais. Tenha uma ótima sexta, tenha um ótimo fim de semana que começa com a boleia da Rádio Sudoeste. Sobe o volume.
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0: Richie Campbell e Plutónio a tocar na Rádio Sudoeste. Passam agora 14 minutinhos das 11. Não te atrases, tenha uma ótima viagem e aproveita a boleia da tua rádio para onde quer que vás, onde quer que estejas. Está quase, quase a chegar a pausa de almoço. Falta pouco, isto passa assim num instantinho, até porque daqui a nada são 10 as músicas seguidas e isso ajuda sempre. Vais ouvir David Guetta, vais ouvir Julinho, KPST e muitos mais. Aproveita, não te atrases e tenho claro um ótimo fim de semana.
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0: Cá estão elas, as prometidas 10 seguidas. A primeira é do Sunburst, chama-se Home Wrecker. Ainda vais ouvir David Guetta, DJ Topo e muitos mais.
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A Yipe Man, esta Believe Shooting Stars a tocar na Rádio Sudoeste. São agora 11:30 da manhã. Sobe o volume, a primeira é do Blue Eye, do Julinho KPSD. Chama-se Faz Bem. E se há coisa que faz mesmo bem, é continuar sempre com a tua rádio.

0: O original é dos Faithless. Acabaste de ouvir o edit da Bebe Rexha para New Religion, a fechar uma sequência de 10 músicas seguidas na Rádio Sudoeste. Faltam agora 14 minutinhos para o meio-dia. Está quase aí a chegar a tua pausa de almoço. Tenha uma ótima sexta-feira. Aproveita muito porque está aí a chegar o fim de semana. Vá por Lisboa um bocadinho mais tranquilo e até com boas temperaturas, boas previsões. 32 graus de máxima para amanhã. No domingo, 30 graus, ainda que o céu possa estar um bocadinho nublado. Vá, não está nada mal pelo Porto, vá, já não podemos dizer o mesmo. Para amanhã apenas 26 graus, para domingo 24 graus e no domingo há ainda previsão de chuva fraca. Yay, yay, que bom. Vá, pelo menos é fim de semana. Vai planeando por aí alguma coisa indoor, pelo menos para domingo. Ou então, olha, uma chuvinha também não faz mal a ninguém. O que importa é que continues à boleia da tua rádio. Daqui a nada com mais um pé na areia.
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0: meio-dia. A primeira é do YouGel, chama-se Jamaican Bam Bam. Sobe o volume, tenha uma ótima viagem.
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0: Eu dizer que vos irão. Acabaste de ouvir o Teddy Swims nesta Mr. Know It All a tocar em 108.102.7 e rádio sudoeste.pt. E é também por cá que vais ficar a par de novidades. Vais precisar também de um acesso a uma conta Netflix. Isto se quiseres ver o próximo trailer do GTA 6. Já te conto mais daqui a pouco. Também, pelo caminho, vais ouvir 10 músicas seguidas. Não te atrases, sobe o volume. Tenha uma ótima sexta-feira.
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0: Cá estão elas, 10 seguidinhas. A primeira é do Félix Yane e dos Cascadas. Chama-se Boy You Turn Me. Ainda vais ouvir Bruno Mars, Filipe Amorim e muitos mais.
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Do Bino, do Vitão e do Malibu, chama-se Eu Vou Na Sua Casa, a tocar na Rádio Sudoeste. Passam agora 22 minutos do meio-dia. Eu sei que ficaste intrigado, como assim, Diana? Eu preciso da Netflix para ver o próximo trailer do GTA 6. Verdade, pelo menos precisas de um acesso à Netflix se quiseres ser um dos primeiros a ver o próximo trailer que vai revelar mais sobre o jogo mais esperado do ano, do século. Ai meu Deus, a malta já não aguenta mais. Já te conto tudo daqui a pouco, agora é com o Bad Bunny.

0: Doja Cat, chama-se Paint the Town Red. Fechar uma sequência de 10 músicas seguidas na Rádio Sudoeste. Faltam agora 12 minutinhos para uma da tarde. Estou quase, quase, quase de saída, mas eu sei que também te estou de ver esclarecimentos. Verdade, preparem-se os fãs de GTA 6 e preparem-se porque vão ter de recorrer à Netflix para ver primeiro o novo trailer do jogo. Estreia no dia 27 de agosto às 8 da noite, hora de Portugal Continental. E como funciona? O vídeo será exclusivo da Netflix durante as primeiras 6 horas. Só a partir das 2 da manhã do dia 28 de agosto é que vai ficar disponível noutras plataformas como o YouTube. A apresentação é sim descrita como um extended look, pelo que deverá incluir mais do que um simples trailer, oferecendo uma visão mais detalhada da jogabilidade e das novidades deste jogo. O lançamento do GTA 6 está finalmente anunciado, previsto para o dia 19 de novembro de 2026, ai, mais de 10 anos depois, e será lançado para plataformas como a PlayStation 5 e a Xbox Series X e S também. Quem tiver conta na Netflix já pode ativar um lembrete para a transmissão na plataforma. Já sabes, é no dia 27 de agosto, às 8 da noite, que fica primeiro disponível na Netflix e depois, a partir das 2 da manhã do dia 28 de agosto, fica disponível, então, noutras plataformas. Está quase. A espera foi muito, muito longa, mas está quase mesmo. Não te atrases, sobe o volume.
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O Dini, the one and only Eminem, a tocar na Rádio Sudoeste. Agora que faltam 3 minutinhos para a 1 da tarde, já sabes o que quer isso dizer, que eu, Diana Neto, estou de saída. Passou assim bem rápido esta manhã de sexta. Espero que estejas com o mesmo mood e com a mesma energia, que aproveites muito, mas mesmo muito, o fim de semana, como mereces. Daqui a nada, durante a tarde de hoje, a boleia é do nosso Paulo Jorge. Para onde quer que vás, onde quer que estejas, aproveita sempre com as tuas músicas favoritas. Um beijinho enorme e até para a semana. Deixe-te com o Chico da Tia.

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0: É o novo som do Richie Campbell aqui com o Plutónio, chama-se C'est La Vie, que já toca aqui também na Sudoeste. Tenham um bom fim de semana, uma ótima tarde de sexta-feira, já daqui a bocadinho com uma das músicas deste verão, o francês e o gel arranca mais 10 seguidas aqui pela Sudoeste.
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0: O DJ Malvado com Dodi, Beyoncé, Teddy Swims, Billy Eilish e muitos mais são os próximos que começam aqui mais 10 seguidas, agora com o francês e o gel.
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aproveitarmos juntos o fim de semana aqui com a música do Teddy Swims. Entretanto, se quiseres aproveitar o fim de semana para ir até ao cinema e estás indeciso em que filme escolher, podes tomar uma boa decisão indo até ao site radiosudoeste.pt, até porque estão por lá os trailers das estreias da semana.

banda sonora do teu verão aqui na Sudoeste, a aproveitarmos esta tarde de sexta-feira, já de olhos postos no fim de semana. Ao longo da tarde vamos deixando sempre aqui algumas sugestões, algumas dicas para aproveitares ao máximo os próximos dois dias, ou quem sabe também ainda continuares a aproveitar as tuas férias. Para já, com Filipe Amorim, Bino Vitão e Malibu, ouve só Costas.

0: Puxarmos mais 10 músicas seguidas aqui na Rádio Sudoeste, nesta tarde de sexta-feira, a caminho do fim de semana. Já a seguir há David Ames, também Toca Somber e a música dos Kalema. São as próximas que vamos tocar por aqui. Boas férias. Se estiveres aí pela estrada também, muito boa viagem.
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0: Foram escolhidas a dedo estas músicas que vão fazer parte desta hora. Uma hora sem publicidade. É só para aproveitar a banda sonora do teu verão com Sabrina Carpenter agora a começar. Este Man Childs.
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E como nós gostamos desta hora, aquela hora que é só música a tocar na Rádio Sudoeste, perfeita também para entrarmos aí no fim de semana. Diverte-te, uma ótima tarde de sexta-feira. Continuamos em grande agora com a Ray, ouve só Costas.

o sempre romântico Bruno Mars com Risk It All a tocar aqui na Rádio Sudoeste. Gostamos muito também de ouvir por aqui esta canção. Já de olhos postos no fim de semana, então fica atento porque ao longo da tarde vou-te deixando por aqui também algumas sugestões para ocupares da melhor maneira estes teus dois dias ou continuares aí a aproveitar em grande estas merecidas férias. Ouve só, Costas.

Tarde de sexta-feira aqui na Rádio Sudoeste, ao som da Taylor Swift, também a fechar praticamente esta hora de música sem publicidade. Eu sou o Paulo Jorge, vou continuar por aqui, estou contigo até às 8, neste início de fim de semana.

0: Boa tarde com o Sudoeste, 5 horas, 1 minuto. Passarmos mais uma hora juntos nesta sexta-feira, a caminho do fim de semana. Ouvimos já a seguir este New Edition, Bibi Rexha, com os britânicos Faithless.
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3: Tarde de sexta-feira, se só chegaste agora, então, bem-vindo à Sudoeste, ainda bem que te juntaste a nós. Vais ouvir já daqui um bocadinho a Shakira com o Burna Boy, também o Scalema, mas antes disso, a música nova da Ariana Grande a tocar para ti nesta sexta-feira. Tenha um ótimo fim de semana.
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0: The First Time com o Damiano Davi aqui pela Rádio Sudoeste nesta sexta-feira. Muito bom fim de semana. Vamos às notícias com Elsa Casimir.
1: Alô, já chegou o novo single de Chico da Tina. O artista de Viana do Castelo tem vindo a desvendar peça a peça do seu novo álbum intitulado Sou Grande no Amor, e a novidade agora é Pega ou Larga. Depois de um teaser no TikTok que somou mais de 500 mil de visualizações, o tema já entrou no alinhamento dos concertos e acaba de ficar disponível nos serviços de streaming. Outra novidade é o single 112 do projeto À Toa, que conta com a colaboração dos Dama. 112 fala sobre um amor que promete tudo e a dada altura não entrega. Fora de Portugal, Karol G está de volta com o 7º disco de estúdio. Não me arrepiento de sentir tanto entrou nas plataformas de música. O álbum conta com 14 canções que percorrem amor, desamor, dor, nostalgia, esperança e cura, segundo o comunicado. Quanto a participações especiais, estão lá Bruno Mars, Drake, Greg Gonzalez e o Delaine e Rusoski.
0: Fim de semana de sol na cidade do Porto e também em Lisboa. Amanhã começamos com 26 graus de máxima no Porto, 33 é a máxima para Lisboa. Depois, no domingo, desce ligeiramente para os 25 no Porto, 30 em Lisboa.

0: That's So True com a Gracie Abrams aqui na Rádio Sudoeste, nesta sexta-feira, a caminho do fim de semana. Entretanto, a Alfândega do Porto vai receber um dos maiores encontros internacionais dedicados ao desporto e à cultura urbana. Estou a falar do The World Battle, que regressa entre 24 e 30 de agosto para a 21ª edição. As primeiras batalhas serão dedicadas ao breaking jovem e a modalidades como hip-hop, locking, popping e house. A partir então do dia 24. Já a seguir, há a música da Lady Gaga com Bruno Mars. 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

0: Boa tarde com o Sudoeste, já são 6 horas. Então, bem-vindo, mais uma hora juntos. Eu sou Paulo Jorge, vou acompanhar-te até às 8. Deixa de ficar por aqui, bom fim de semana.
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0: música é do Miguel Luz com Amor de Ganga aqui na Rádio Sudoeste nesta sexta-feira. Então, muito bom fim de semana. Deixa de ficar por aí. Nós tocamos daqui a pouco uma das músicas deste verão com o francês e o gel. Não saias daí.
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0: Messi da Lol Young aqui na Rádio Sudoeste nesta sexta-feira. Bom fim de semana. Vamos agora às notícias com Elsa Casimir.
1: Olá, Michael Jackson vai continuar no cinema. A produtora Lionsgate confirmou que o segundo filme sobre a vida do artista deverá começar a ser filmado no final deste ano ou no início de 2027. O protagonista do primeiro filme, Jafar Jackson, sobrinho de Michael Jackson, será novamente o rei da pop, agora numa fase diferente da vida e da carreira do cantor. Ellie Goulding continua a revelar o novo álbum No Too Much, com edição marcada para 4 de setembro. Esta semana a cantora partilhou o single Ravers, depois de conhecidos os temas Four Seasons e Black Prada Dress. Ravers marca o regresso de Ellie Goulding a um registro assumidamente eletrónico, depois de uma década em que colaborou com nomes como Calvin Harris, Fortet e Skrillex. Agora em nome próprio, a artista apresenta um tema centrado na pista de dança. O festival Mar Me Quer regressa a Portimão nos dias 12, 13 e 14 de agosto. No cartaz são nomes como Maiara e Maraísa, Chico de Tina, Veig, Kevinho e Loner Johnny. O festival realiza-se na zona ribeirinha de Portimão e a abertura fica por conta do DJ português Noise Drive.
0: Fim de semana de verão e as temperaturas também, é com dizer, amanhã com máxima de 26 no Porto, 33 em Lisboa. Descem ligeiramente no domingo para os 25 no Porto, 30 é a máxima por Lisboa.

0: Job Ted, a música de Olívio Rodrigo na Rádio Sudoeste, nesta sexta-feira. Muito bom fim de semana. Entretanto, Vila Nova de Gaia preparou um programa especial para assinalar o Dia Internacional da Juventude. É já para a semana, dia 12 de agosto, com dezenas de atividades ligadas ao desporto, cultura, tecnologia, ciência e inclusão. A edição deste ano coincide também com o eclipse solar total, que será visível em Gaia, com uma cobertura próxima dos 98%.
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0: Sudoeste, 7 horas, 1 minuto. Então, muito bem-vindo, eu sou Paulo Jorge, vou ficar ainda até às 8 e já a seguir com este Next Summer, é a música do Damiano Davi. Se estás aí na estrada, então muito bom regresso a casa, uma ótima viagem connosco.
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0: É a música nova do Richie Campbell, aqui com o Plutónio na Rádio Sudoeste, a tocar nesta sexta-feira, a caminho do fim de semana. Mais um fim de semana a caminho e, como habitual, há sempre várias atividades para fazer. Na cidade do Porto, por exemplo, podes assistir a um campeonato de street basket, tanto no sábado como no domingo. Isto vai acontecer na Praia Internacional do Porto. Realizam-se competições de street basket e mini basket no Estádio da Praia. Fica aí também a sugestão. Já a seguir, pela Sudoeste, temos a Ray com Where's My Husband?
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0: Taylor Swift na Sudoeste, bom fim de semana, um ótimo final de tarde, sexta-feira. Vamos às notícias com Elsa Casimiro.
1: Alô, era uma colaboração muito aguardada e chegou finalmente. Madonna e Kylie Minogue uniram forças pela primeira vez no remix de Love Sensation. O single chegou às plataformas digitais com duas versões, After Hours Mix e o After Hours Radio Edit, que preserva elementos da gravação original e acrescenta a voz de Kylie Minogue. Love Sensation foi produzido por Stuart Price, colaborador histórico de Madonna, e entra no seu novo álbum Confessions 2. Ariana Grande lançou a quinta versão digital do álbum Petal. Os fãs da artista podem comprar o álbum em versões a capela, instrumental e com mensagens de voz. As capas também são diferentes. Ariana Grande também publicou outras edições físicas com cores variadas. São 3 edições em formato vinil, fora os formatos em CD e cassete. Petal é o 8º álbum da cantora e atriz que planeia sair de cena durante algum tempo. Chico da Tina já tem o novo single cá fora. O artista de Viana do Castelo tem vindo a desvendar peça a peça do seu novo álbum intitulado Sou Grande no Amor. E a novidade agora é Pega ou Larga. Depois de um teaser no TikTok que somou mais de 500 mil de views, o tema já entrou no alinhamento dos concertos e acaba de ficar disponível nos serviços de streaming.
0: O fim de semana vai trazer sol e boas temperaturas para este verão. Máxima amanhã de 26 no Porto, 33 na cidade de Lisboa. No domingo desce ligeiramente para os 25 no Porto, 30 em Lisboa.

0: Risk It All com Bruno Mars, já a caminho das 8 aqui na Rádio Sudoeste. Eu sou o Paulo Jorge, estou também de saída. Foi um gosto estar contigo ao longo destas horas aqui na Rádio Sudoeste. Vou estar cá de regresso na segunda-feira, logo a seguir às 3 da tarde. Já a seguir vem a música da Ariana Grande.
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televisão e acaba aceitando o homem que tem televisão. Acaba assistindo a visão na televisão. Isso, né?

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